0: Maria daquele que é iniciado em Oiá está aqui. 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
1: Mojuba. ダイヤモンドの森には猫ドラゴンが住んでいます。名前は。